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Ola, eu son Romina e vou conducir o coloquio adicado a outros temas de educación sexoafectiva, que, nademais das ITS, parecen as importantes. Para falar deste tema, deles, temos conosco a nosa titora e profesora de Bioloxía, Cristina Atillo. Ola, benvenida.

Pra onde elas vão? Ah, eu não sei. Não sei. E o vento que fala nas folhas, contando as histórias que são de ninguém.